0: Prego, Felipe, eu entro aí.
1: Você vai continuar, Sam.
2: Eu vou.
1: One 14 week, okay.